0: No puedo imaginar que logremos vivir la vida sin prestar servicio al prójimo.
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3: Olá, meu nome é Diogo Mirra e eu sou uma testemunha de como os caminhos do Senhor são maiores e melhores que os nossos caminhos. Vou contar para vocês como a mão do Senhor me levou a uma carreira mais improvável que a de jogador de futebol, a casar com a mulher dos meus sonhos e a morar num país onde eu nunca quis morar. Tudo isso porque Ele honra a promessa de que se guardares meus mandamentos, Ele vos abençoará e far-vos-á prosperar. Eu cresci em Belo Horizonte, onde frequentei o colégio militar. Era a melhor educação que meus pais podiam me oferecer e estudei lá por 7 anos. Sempre fui o único membro da igreja na minha classe. Guardar os mandamentos não era fácil, mas por mais imperfeito que eu fosse, eu tentava o meu melhor. No meu 3º ano do ensino médio, sabia que eu queria ser advogado. Ou eu achava que sabia. O Senhor tinha outros planos. Logo no começo de 2007, meus pais foram chamados a presidir uma missão. Com isso, veio a chance de estudar na BYU, a Universidade da Igreja em Utah. Fui aceito na BYU e pensei comigo, vou para lá 1 ano, ganho experiência incrível, melhoro meu inglês e volto para o Brasil para estudar Direito. Depois de 1 ano de BYU, fui chamado para servir na Missão Rio de Janeiro Norte, onde mais uma vez fiz o meu melhor. Trabalhei duro, com todo o meu coração. Eu tinha planos que depois de voltar da missão, voltaria para Belo Horizonte e estudaria Direito. Mas aparentemente o Senhor tinha outros planos. Durante a missão, comecei a trocar cartas com uma moça chamada Camila. Nossos pais se conheciam há muitos anos, mas nunca tínhamos nos encontrado. Por 2 anos, nós trocamos cartas. As cartas começaram breves, sucintas, superficiais, mas rapidamente ficaram longas, complexas e, mais importante, extremamente espirituais. Trocamos um total de 26 cartas durante os 2 anos de missão, exatamente 13 de cada lado. Uma coisa eu sabia logo antes de voltar da missão: eu queria casar com a Camila. O problema é que isso não se encaixava nos meus planos. A Camila planejava estudar na BYU, no mesmo mês que eu estava terminando a minha missão. E eu queria voltar para BH, estudar Direito, mas eu senti que deveria voltar para BYU. Voltar para BH era mais fácil. Tinha apoio, tinha família, era a mesma cultura. E para BYU significava outra cultura, outro idioma, falta de condições. O que eu fiz? Arrumei as malas e voltei para BYU. No dia em que cheguei, pedi a Camila em namoro e nos casamos 10 meses mais tarde. Olhando para trás, foi um passo de fé. Uma loucura absurda. Não tínhamos onde cair mortos. Ela trabalhava na faxina do ginásio e eu tinha um estágio na universidade. Mas o Senhor tinha um plano e nós confiávamos que a promessa dele, de que se nós guardássemos os mandamentos, prosperaríamos na terra. Quando eu voltei aos Estados Unidos, eu precisava renovar minha recomendação para o templo, logo depois da missão. Fui então falar com meu bispo. Conversamos por um bom tempo e eu senti uma conexão incrível com ele. Senti bem ali, naquele primeiro momento no qual nos conhecemos, que ele seria peça